0: 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Well, it's 6-7. 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
0: For tonight, mostly clear, low around 41. Sunny and 70 tomorrow. Sunny and 70 on Saturday. Sunday, sunny and 68. Now it's going to be sunny and in the 70s at least through Wednesday. Right now, Petoskey at 61. Charlevoix 58. Gaylord 71. Traverse City at 62. Big and Rich, save a horse, ride a cowboy, giddy up.
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